0: horas?
1: 6h49.
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1: 7:10.

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glória. Bom dia, bom dia, bom dia, povo abençoado. Como é bom estar na presença do Pai, do Filho e do Espírito Santo de Deus. Que Deus possa estar te alcançando nessa manhã abençoada, domingo maravilhoso. Meus amados, estamos iniciando aqui o programa Mensageiro. Hoje o programa está recheado, tem bocado de novidade, para que nós possamos se alegrar na presença do Pai. É sim, Jesus é bom o tempo todo, a sua misericórdia dura para sempre. Só Jesus pode fazer isso na minha e na sua vida. Vamos começar o programa, como sempre, na presença do Pai, do Filho e do Espírito Santo de Deus. Nós vamos estar fazendo aquela oração abençoada para que Deus possa continuar te abençoando nessa manhã, te alcançando nessa manhã, porque Jesus é bom o tempo todo. Oramos. Senhor meu Deus, Pai amado, Todo-Poderoso, eu te peço, meu Deus, nesta manhã, que o Senhor esteja intercedendo por cada um que está ouvindo o programa O Mensageiro. Pai, eu te peço, continue, Pai, nos agraciando, nos abençoando nesta manhã. Eu apresento a vida da nossa amiga Leliane da Vaz dos Boi. Eu apresento a vida da nossa irmã Márcia, nosso irmão Sidney, nossa irmã Cida, enfim, a vida de todos que está neste momento ouvindo o programa Mensageiro. Que o Senhor possa, Pai, estar curando, que o Senhor possa estar libertando, que o Senhor possa estar abrindo portas de emprego, Senhor. Abençoa o comércio do teu povo, para que eles possam continuar sendo fiel e que nunca venha faltar, Pai, o alimento sobre a mesa de cada um do teu povo, Senhor. Tu és digno, Senhor, de toda a honra e de toda a glória. Pai, eu apresento essa jornada que está se iniciando agora às 8h30 na Igreja Assembleia de Deus São Mateus. Um grupo de evangelismo está chegando para que nós possamos correr às cidades de Utinga. Que o Senhor prepare, Pai, o coração de cada morador de cada rua. Que eles possam receber a palavra com amor, com carinho. E que à noite eles possam estar lá agradecendo a Deus por tudo que Ele tem feito nas nossas vidas. Pai, eu apresento o meu comércio, que o Senhor possa estar com as mãos estendidas, abençoando, porque é de lá, Pai, que nós tiramos o nosso sustento, porque é de lá, Pai, que nós somos dizimista e ofertante. Porque é de lá, Pai, que nós ajudamos aquele que necessita. Porque é de lá, Pai, que nós abençoamos a obra do Senhor. Pai, continua com as mãos estendidas em nome de Jesus. Eita glória, que maravilha. Coisa boa é falar com o papai. Não tem nada melhor do que falar com o papai nesse momento. Meus amados, eu vou passar aqui, primeiro eu quero mandar um abraço para minha amiga, irmã aí, Leliane da Vaz dos Boi. Quero mandar um abraço à irmã Márcia, ela acordou cedo hoje. Vamos bater palma porque ela merece. Acordou cedo. Ei, irmã Márcia, glória a Deus, aleluia. Mais palmas para a irmã Márcia. Oh, glória, Jesus é bom o tempo todo, meu irmão. Que coisa boa. Quero mandar um abraço para o irmão Sidney. Deus abençoe a sua vida, irmão Sidney. Quero mandar um abraço para a nossa Shirley,
nossa Shirley de Utinga, nossa irmã Cida, guerreira. É uma benção de Deus na nossa vida, senhora, viu, irmã Cida? Daqui a pouco eu passo o seu recadinho no ar. Mas vamos estar ouvindo um louvor aqui com Gerson Rufim.

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Eita glória, eu não sei como foi que amanheceu o seu dia. Talvez o seu dia amanheceu repleto de bênção, repleto de paz. Talvez o seu dia amanheceu com a tempestade. E muitas das vezes o desejo de parar, o desejo de chorar. Mas o inimigo, ele já perdeu essa luta, ele já perdeu essa guerra. Porque você está de pé ainda. Porque você ainda está ouvindo o programa Mensageiro. Você está de pé nesta manhã. E esse louvor diz: olha eu aqui, o inimigo até pensou que eu ia desistir. O inimigo até pensou que eu tinha morrido, mas olha eu aqui, em nome de Jesus. Irmã Márcia, irmão Sirinei, eles pedem o louvor de Damares. Nós vamos estar tocando para a honra e glória do nome do Senhor Jesus. Damares, para esse casal abençoado que eu amo, mora no meu coração. Nós vamos passar agora um louvor abençoado. Receba!

Eita glória, hoje tem sabor de mel. Esse louvor aí foi a pedido da irmã Márcia para todos os ouvintes do programa O Mensageiro. E agora tem o louvor a pedido do irmão Sidney, que ele oferece exclusivamente, primeiro lugar, para sua esposa amada e para todos que estão ouvindo o programa O Mensageiro. Ela de novo, Damares, toma posse em nome de Jesus. É para você, irmão Sidney, irmã Márcia. Você que está ouvindo o programa Mensageiro, manda um alô aí. Estou ouvindo o programa Mensageiro, para eu mandar um abraço para você.

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1: Fala, Deus, que a história é mudada.
2: Eita glória, fala Deus que a história é mudada. Meus amados, tem um bocado de recadinho aqui, vamos ouvir em nome de Jesus. Quero mandar um abraço aí para meu amigo, irmão de coração, Walter Fratel. Aquele abraço, meu amigo Walter, e para toda a sua equipe aí do Frigorífico Asa Branca. Tem um recadinho aí dos irmãos, vamos estar ouvindo em nome de Jesus. Fala, irmã Cida!
3: Bom dia, pastor Roberto, a paz do Senhor Jesus.
2: Bom dia!
3: Graças a Deus, Deus é maravilhoso. Pastor, hoje eu queria ouvir um louvor muito lindo, né? E oferecer esse louvor a todos que estão na escuta desse programa maravilhoso, né? E eu queria ouvir e oferecer a todos um louvor com Vanilda Bordier, Viver, deve ser Viver Milagres. Uma maravilha esse louvor. E desde já agradeço, né, a Deus por tudo que Deus tem feito nas nossas vidas, né, milagres. Deus abençoe a todos. E um forte abraço a todos os ouvintes dessa rádio. Em nome de Jesus, Deus esteja abençoando todos.
2: É isso aí, irmã Cida, paz do Senhor, Deus abençoe a sua vida. Daqui a pouco a gente toca seu louvor. Fala, Walter!
4: A paz do Senhor Jesus, pastor Roberto, bom dia, pastor. Passando aqui para dar um bom dia a todos os ouvintes da rádio e dizer que estamos aqui ligadinho, aqui no Frigorífico Asa Branca. Deus abençoe, pastor Roberto. Passando aqui também, pastor Roberto, para convidar o senhor e todos os ouvintes, dia 21 e 22 de agosto, Festa dos Senhores e com os Valentes de Davi, ali na Igreja Assembleia de Deus de Madureira. Que Deus abençoe a todos. Estamos esperando todos lá para comemorar junto conosco essa festividade.
2: Ô, glória! Tamo junto sim, irmão Walter. O senhor sabe que nós somos uma família só, né? A família de Cristo. A gente aprendeu não pregar placa de igreja. Cada um congrega no ministério. Mas esse programa aqui, o programa Mensageiro, é um programa do povo de Deus. Não é da igreja tal. O programa Mensageiro não é da igreja da placa B, da placa C, da placa D. Não. É um programa do povo de Deus. Todos vocês que têm igrejas, que congregam em uma igreja, quiser mandar um recado aqui anunciando um evento que vai acontecer na sua igreja, mande para mim e eu vou estar divulgando aqui no programa de rádio. Eu simplesmente falo da Igreja Assembleia de Deus São Mateus porque é onde eu congrego e é onde eu sei os movimentos que vai ter. Mas se você quiser passar aqui também a programação de sua igreja, eu vou passar no ar para todos ouvir também, em nome de Jesus. Irmão Walter, vamos estar junto nessa festa, sim, em nome de Jesus. Participei da festa aí das senhoras na Igreja Assembleia de Deus Madureira nessa sexta-feira. Foi uma benção. A presença de Deus estava presente naquela casa. Saí de lá regozijado com a presença do nosso Deus. Tamo junto, irmão Walter, está dado o seu recado aí. Vamos ouvir também, nós hoje na Igreja Assembleia de Deus São Mateus temos uma programação abençoada. Vamos ouvir a nossa programação em nome de Jesus.

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0: Eita glória, está aí a programação da Igreja Assembleia de Deus São Mateus hoje. Estamos agora nesse momento, vou dar a hora certa para você aqui, para me passar mais um recadinho em nome de Jesus. Jesus é bom o tempo todo.
1: Hora certa.
0: 8 horas e 34 minutos. São 8 horas e 34 minutos. Nós, nesse horário, estamos aguardando uma equipe de 30 pessoas chegar de Cafarnaum na sede da Igreja Assembleia de Deus São Mateus. Lá tem uma equipe esperando essa outra equipe de Cafarnaum chegar, para a gente sair nas cidades, nas ruas de Utinga, evangelizando hoje o dia todo. É hoje pela manhã, vamos dar uma pausa para o almoço, aí à tarde pegamos de novo, vamos dar uma pausa às 5 da tarde para tomar banho, trocar de roupa, e o grande culto às 7 da noite. Nós vamos estar na Igreja Assembleia de Deus São Mateus. Lá vai ter uma encenação da vinda de Jesus, do grupo ID de Cafarnaum, e a palavra de Deus com a missionária Esté, lá de Cafarnaum. Vai estar uma benção a programação hoje. E você é o nosso convidado. Como eu falei, meus amados, placa de igreja não leva ninguém para o céu. Nós somos reino. Se Deus tocar em seu coração, vá nos fazer uma visita hoje, para você também ser abençoada pela palavra de Deus lá, em nome de Jesus. Amém? Irmã Ivaneuza, Deus abençoe a sua vida, irmã Ivaneuza. Ela está ligadinha no programa Mensageiro. Que Deus continue abençoando a sua vida poderosamente, irmã Ivaneuza. É uma guerreira, viu? É uma mulher guerreira, é uma mulher abençoadora. Ela gosta de abençoar. Deus abençoe a sua vida. Quanto mais a senhora abençoa, irmã Ivaneuza, Deus, eu tenho certeza que Ele tem abençoado e agraciado a sua vida. Deus é contigo, mulher guerreira. Irmã Cida, seu louvor está pronto para ser tocado. E vamos tocar agora em nome de Jesus. A irmã Cida oferece esse louvor a todos vocês que estão ouvindo o programa O Mensageiro. Toma posse, receba em nome de Jesus.

0: glória. Milagre, milagre o tempo todo. Jesus é bom. Eita glória. Meus amados, eu quero nesse momento parabenizar todos que estão completando mais um ano de vida. Você completou essa semana, esse mês, você completou hoje, você que vai completar amanhã, eu quero assim te desejar toda sorte de bênção. Que as mãos do Senhor esteja sobre a sua vida, sobre o teu ministério, sobre a tua casa, sobre a tua família, sobre a tua saúde, te abençoando, te guardando, te livrando e abrindo portas aonde não há porta. Receba em nome de Jesus. Para não ficar só nas minhas palavras, eu quero cantar os parabéns. Mas antes de cantar os parabéns, eu quero aqui em especial desejar um feliz aniversário para meu amigo, meu irmão, meu filho na fé, o Diácono Tintim. Diácono Tintim, que Deus continue te abençoando, que Deus continue te dando graça, que Deus continue te dando vitória e livramento. Você sabe que você é uma bênção na nossa vida. Você é uma pessoa especial para mim, para minha esposa, para minha família, Tinda. Creia nisso em nome de Jesus. Você é especial para nós. Que Deus lhe abençoe nesses 43. Tá ficando velho, viu, bicho? 43 anos. Eita, Tinda. Mas vamos lá. Parabéns para você, Tinda, e para todos que aniversariando hoje, em nome de Jesus.
1: Parabéns, parabéns, parabéns pra você.
0: É isso aí, parabéns pra você, meu amigo, minha amiga e meu amigo Tinda. Deus abençoe a vida. E Tinda pediu um louvor, né, Tinda? Tinda gosta de reggae. É um reggaezinho, né, Tinda? Só porque você é especial para mim, eu vou tocar esse reggae aqui para você, Tinda. Você gosta desse reggae e eu vou passar ele para você e para todos os ouvintes do programa O Mensageiro. Vamos ouvir o reggae que Tinda pediu e oferece para todos vocês e ofereço para você, Tinda. Você é especial, Tinda. Em nome de Jesus, meu amigo Tinda.
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1: Fala, Deus, que a história é muito... Eita, Deus bom! Bom dia e a paz do Senhor Jesus para o povo aí da Igreja Assembleia de Deus São Mateus, irmã Lélia, pastora Laureci, irmã Miriam, Deus abençoe a vida de vocês poderosamente. Mulheres guerreiras estão aí aguardando a equipe que vai estar vindo fazer a evangelização aqui na cidade de Utinga. Quero mandar um abraço também para o nosso pastor Abílio de Lima, a missionária Val, aquele abraço. Irmão Zé, aquele abraço. Irmão Zé, presbítero Moura, aquele abraço para todos vocês, em nome de Jesus. Vamos ouvir, tem um recadinho aqui também da irmã Lélia e da pastora Laureci.
2: Paz do Senhor, pastor Roberto, estamos aqui.

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1: Eita glória, Jesus virá. Igreja, te prepara. É por isso que nós estamos indo fazer o ID de Jesus hoje em todas as ruas da cidade de Utinga. E se você quiser morar no céu, me ame.

0: É isso aí, fala Paulo André!
1: Ô meus irmãos, AM de Utinga, aqui quem fala é Paulo André, tô ligadinho com vocês aí na Rádio Cultura AM, isso mesmo, o programa é O Mensageiro. Alô, pastor Roberto, um abraço!
0: Um abraço, Paulo André, tem mais um recadinho aí do cantor Elias Silva, que vai estar vindo aqui para nossa cidade agora em setembro. Receba o recado de Elias Silvas aí, em nome de Jesus.
2: Se você cair, ele te levanta. Você conhece o louvor? Eu sou pastor e cantor Elias Silva. Eu quero trazer uma notícia especial para a cidade de Utinga, na Bahia. Dia 13 de setembro estaremos aí adorando o nome do Senhor Jesus. Você e sua família não pode perder. Está tudo confirmado. Estaremos aí adorando o nome do Senhor. Lembrando que esse evento está na organização dos pastores Roberto, Abílio, Vica e também o Adson. 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
0: Eita glória, vai ser forte dia 13 de setembro. Vai ser forte aqui no Utinga em nome de Jesus. Quero mandar um abraço também para a pastora Marilane, minha pastora, minha cheirosa, aquele abraço. Mulher guerreira, ontem a gente foi deitar, já era mais de uma hora da madrugada. Quando deu 4:30, essa mulher pulou da cama, foi terminar de fazer os preparos, já está com feijoada pronta, já está com sopa pronta, já está com arroz pronto, já está com tudo pronto. Essa mulher é guerreira demais. Jesus é contigo, minha preta. E hoje de manhã, 7 da manhã, já está no mercado, jogando duro aí no mercado aí, o mercado está aberto. Deus é contigo, minha preta. E para te animar, para te dar um gaizinho, que eu sei que tu está bem cansada, receba esse louvor aí em nome de Jesus. É para você!

0: glória, Jesus é bom, tijolinho por tijolinho. Rapaz, que coisa boa aconteceu aqui agora. Eu estava pensando no irmão Luiz da Mata Verde. Eu falei, vou mandar um abraço para ele. E antes do louvor acabar, que eu ia mandar esse abraço para o irmão Luiz da Mata Verde, ele me manda um recado. Olha que sintonia maravilhosa do Espírito Santo de Deus, né? É isso aí, irmão Luiz da Mata Verde. Deus abençoe sua vida, mas vamos passar aqui sua voz para todo mundo ouvir.
1: A paz do Senhor Jesus, irmão Roberto. Eu estou escutando aqui o seu programa. Programa abençoado. Abençoado por Deus. Passa para mim aí, para todos que estiverem na escuta desse programa, desse maravilhoso programa, que isso é uma bênção. Marcos Nascimento, abre essa porta para mim. Ofereço para todos os irmãos da Igreja Assembleia São Mateus.
0: Eita, glória!
1: Deus abençoa toda essa igreja.
0: Valeu, seu Luiz.
1: Em nome de Jesus.
0: Amém, seu Luiz. Amém. Deus abençoe sua vida poderosamente. Nós vamos estar passando sim esse louvor. E seu Luiz da Mata Verde, ele oferece esse louvor para todos vocês aí da Assembleia de Deus São Mateus.

0: Eita glória, abre a porta para mim, Jesus. Está difícil o negócio, mas Jesus é bom o tempo todo. Tem um recadinho aí da nossa amiga, irmã em Cristo Jesus. Ela, professora Nélia, Deus abençoe sua vida poderosamente.
1: Bom dia, pastor, a paz do Senhor. Estou na escuta, viu? Era uma música aí, desejo a todos os ouvintes que Deus abençoe o Senhor e sua família, sua casa, os que estão na escuta e quem não estão na escuta um dia vão escutar, porque todo ser humano precisa de Deus. Amém? Fica na paz.
0: Glória! É isso aí, professora Nélia. E eu sei qual o louvor que a senhora gosta, e nós vamos tocar aqui aquele louvor que a senhora gosta, em nome de Jesus. Receba, professora Nélia!

0: Eita glória, traz o azeite, porque Deus vai multiplicar na tua vida, é hoje. Meus amados, vamos ouvir uma palavra? Hoje nós estamos aqui com o pastor Moisés Leopoldino, trazendo uma palavra, e o tema dessa palavra é: Deus vai te tirar dessa situação, você vai sair desse poço, em nome de Jesus. Receba, pastor Moisés, pode pregar em nome de Jesus.
1: Esta noite, pastor Rodrigo, para dizer: a subida vai ser diferente da descida. Deus está dizendo: eu vou te tirar daí diferente de como você entrou. Você entrou humilhado, chorando, mas eu vou te levantar com honra e colocarei sua cabeça acima da cabeça dos teus adversários. Tem alguém que pode glorificar a Deus porque a subida vai ser diferente? Deus me trouxe aqui essa noite para te dizer: minha filha, eu tenho cuidado de ti. Meu filho, eu tenho cuidado da tua vida. Olha, irmão, que detalhe. Que detalhe, para que isso está escrito aqui? Que detalhe. Põe os panos debaixo do braço. Mas por quê? Para não te machucar na hora de puxar. Sabe o que Deus está dizendo para alguém aqui essa noite? Já te machucaram demais. Já te feriram demais. Olha para o teu irmão e diga para ele: chega. Não chega. Já te pisaram demais, já te chutaram demais, já te amarraram demais. Agora o Ebed-Meleque fala para Jeremias lá em cima assim: ó, agora eu joguei os panos, Jeremias, agora eu vou jogar a corda. Eu vou jogar a corda. É essa corda que vai tirar Jeremias de lá. Imagina você no fundo de um poço, com a lama aqui, e a corda que vai te tirar do poço apontando lá em cima. A expectativa é muito grande, sim ou não? Porque não adianta você tentar sair sozinho. Se Deus não te tirar dessa, você não sai. Você já tentou sair. Eu não sei se você já teve algum problema emocional, alguma doença emocional. Eu já tive, gravíssima. Você tenta sair. Você tenta ser positivo. Não, eu vou sair. Você sai não. Sozinho não sai não. Se Deus não te ajudar, você não sai. Tem irmãs aqui que dizendo assim: pastor, se desse para sair, eu já tinha saído. Se eu pudesse resolver esse problema da minha família, eu já tinha resolvido, mas eu não dou conta não, pastor. Se o Espírito Santo não me ajudar, eu vou me afundar mais ainda. Mas Deus está dizendo: chegou uma corda hoje lá em cima no poço. Levanta a mão, só quem vai segurar essa corda. Derevácia de Calamaia. Isso. Levante as tuas mãos, fecha os teus olhos. Deus está dizendo assim: meu filho, sinta a expectativa que eu estou lhe dando essa noite. Antes do milagre, sabe o que Deus vai fazer? Antes do milagre, Deus vai te dar uma sensação. Escuta o que eu estou lhe dizendo. Pastor, como assim? Antes de Deus te arrancar do poço, Deus vai te dar uma sensação que está chegando a hora de sair. Você vai levantar um dia de manhã com um sentimento bom no coração, dizendo: eu estou sentindo que Deus vai fazer alguma coisa boa. Eu estou sentindo que tem uma coisa boa de Deus para acontecer. Parece que o Espírito Santo está avisando a minha alma que alguma coisa boa vai acontecer. Prepara, porque uma manhã dessa você vai levantar cantando. Alguém vai dizer: rapaz, tu está no fundo do poço, que alegria é essa? Rapaz, parece que Deus está avisando para mim que eu estou saindo daqui. Parece que Deus está avisando para mim que esse tempo, esse estágio está sendo vencido e eu vou viver um tempo novo. Tem alguém que acredita num tempo novo de Deus aqui? Então levanta suas mãos, que eu quero liberar uma palavra sobre a tua família. Lá na tua família ninguém vai morrer atolado na depressão. Deus vai tirar alguém do poço de lá. Lá na tua família ninguém vai morrer atolado nas drogas e na cachaça, porque Deus vai enviar a corda do socorro e vai arrancar essa pessoa do fundo do poço. Lá na tua casa ninguém vai morrer de suicídio, porque antes do suicídio a corda da vida vai descer dentro da cisterna. Lá na tua casa ninguém vai morrer louco, porque antes disso acontecer Deus vai mandar a corda do socorro para você ter saúde e equilíbrio psicológico. Diga glórias ao nome do Senhor, porque Deus está mandando socorro para alguém esta noite. Aí ele lança a corda. Quando ele lança a corda, Jeremias, na expectativa, Jeremias pega a corda. Aí o Ebed-Meleque diz lá em cima assim: agora se amarre, que eu vou te puxar. Aí o Jeremias passa a corda aqui.

0: e dá um sinal: estou pronto. Pode puxar. Eu estou pronto para sair. Diga para Deus hoje: Deus, eu estou pronto para sair dessa, me tira. Eu estou pronto para sair daqui, me tira daqui. Dá um sinal para Deus hoje dizendo: pode puxar, Deus, eu estou pronto para sair. Deus, tira, me tira daqui, me tira. Aí o Ebed-Meleque dá sinal para os 30. Eu quero falar uma coisa aqui para as esposas, para os pais, para as mães, para o empresário que está passando um problema financeiro, para o empreendedor que está falido. Deixa eu te dizer uma coisa. Não acuse ninguém dizendo assim: por que você não tira teu filho dessa? Por que tu não tira teu marido dessa? Você não é pastor, você não é crente? Como é que você, seu filho está no fundo do poço? Você já tentou tirar alguém do fundo do poço sozinho? Tente puxar uma pessoa de dentro de uma cisterna funda, atolado numa lama, para ver se você tira. Se Deus não manda 30. Tem mães aqui segurando a corda sozinha. Tem esposas aqui segurando a corda sozinha, dizendo: tá pesado demais. Eu tô puxando, mas não sai, pastor. Se Deus não mandar ajuda, se Deus não mandar socorro, se Deus não mandar reforço. Mas pegue a mão do teu irmão e diga para ele assim: Deus mandou 30. Deus mandou 30. Deus está dizendo assim: tem alguém lá em cima torcendo pela sua saída. Levanta comigo as duas mãos aos céus e deixa eu liberar uma palavra de profecia na tua vida. Sabe o que Deus está dizendo? Alguém quis tua derrota, alguém quis o teu mal, alguém torceu pela tua queda, pela tua morte, alguém ficou esperando você atolar até sumir na lama. Mas Deus está dizendo: eu levantei uma torcida também organizada ao teu favor. Eu levantei uma turma de gente que está orando, torcendo. Tem um grupo de gente que está olhando para você dizendo: ela vai sair dessa, ela vai vencer, Deus vai ajudar ela. Cumprimenta teu irmão e diga para ele: fica tranquilo que eu sou um dos 30. Eu estou na torcida. Eu não estou aqui para te empurrar, eu não estou aqui para torcer contra você. Eu estou aqui para dizer que Deus vai te ajudar a sair desta situação. E o nome dele vai ser glorificado na tua vida. Quem pode glorificar a Deus por isso? Quando eles começam a puxar Jeremias, o corpo de Jeremias começa a sair da lama. É a melhor sensação que alguém pode ter na vida. A lama que estava matando Jeremias, ele agora se vê saindo dela. Só que ninguém sai de uma vez, irmão. Porque ninguém sai puxando assim, não. Não é um guindaste, não é gente. Gente puxa assim, ó. Aí sai um pedaço. Aí é. Quando Jeremias sai um pedaço para fora assim, é aquela sensação, irmão, sabe? De quando você diz assim: pastor, está melhorando. Está diferente de ontem. Estou sentindo que eu já estou em outro estágio. Eu já estou saindo. Pastor, já paguei uma parte. Já resolvi uma coisa. Pastor, já está melhor do que ontem. Tivemos uma conversa. Já não está tão ruim igual estava. Aí Ebed-Meleque dá sinal para os 30 e diz: continua. Os 30. Jeremias, sai mais um pedaço. Deus está fazendo um processo na tua vida. Esses dias eu vi um testemunho, pastor Rodrigo. Um homem estava no fundo do poço. E chegou um outro homem e gritou: ô amigo, tenha fé, você vai sair daí, você vai sobreviver. Algo que estava lá embaixo olhou para o que estava lá em cima e disse assim: é muito fácil você falar, não é você que está aqui, é muito fácil você falar, você está em cima, você está falando porque está em cima. Aí o que estava lá em cima gritou e disse: não, eu não estou falando porque eu estou aqui em cima, eu estou falando porque eu já estive aí embaixo. Quando você chegar e abraçar um deprimido assim, que ele te disser: é, você não sabe o que eu estou passando, você vai dizer: sei. Eu sei que você está passando. Por que você sabe? Porque eu já estive aí. Quando a senhora pegar uma irmã com crise no casamento, angustiada, traída, ferida, que a senhora abraçar ela e dizer: tenha fé, minha irmã, Jesus vai restaurar a tua família. Ela: é, você não sabe o que eu estou passando. A senhora vai dizer: sei. Claro que eu sei. Quando um irmão estiver doente, com medo de morrer, porque está com uma enfermidade grave, e você for lá dar um abraço para confortar ele, dizendo: é, pá, você não sabe o que eu estou passando. Você vai dizer: sei, eu já estive aí, eu já vivi isso. O seu testemunho Deus está te levantando, sabe para quê? Para ir na boca dos poços, gritar para quem está lá embaixo: tenha fé, eu já estive aí. Eu saí, você também vai sair. Deus fez na minha vida e vai fazer na tua também. Quem crê, diga glória a Deus. Aí a Bíblia diz que eles puxam Jeremias e tiram ele do poço. Quando eles tiram o Jeremias do poço, a Bíblia diz que eles colocam Jeremias no átrio da guarda. Você sabe o que é átrio? Átrio é entrada. O que é átrio? Todo mundo. Outra vez. Então, quando Jeremias saiu do poço, Deus colocou ele onde? Na entrada. Por que entrada? Por que não na saída? Porque todo mundo que entrar vai ver quem? A notícia? Morreu, está no poço, está devendo, está morrendo, a família acabou, está lá, está deprimido. Deus diz assim: rapaz, quando eu te tirar desse poço, eu vou te colocar na entrada. Eu vou te colocar como testemunho. Todo mundo que for entrar vai olhar e vai dizer: ué, não é o que estava lá embaixo? Né? É tu mesmo, é, sou eu. Rapaz, tu está aqui na entrada. Foi, o Espírito Santo lembrou de mim. O rei teve misericórdia da minha alma. Deus mandou ajuda e me socorreu. E eu saí do fundo deste poço. Quem acredita que Deus hoje está arrancando alguém do fundo do poço da dívida, da vida espiritual? Por um minuto dê glórias a Deus. Porque Deus está dizendo para alguém que a sua história não vai terminar aí. Não só não vai terminar aí, como não vai terminar assim. A tua história não vai terminar no fundo do poço, a tua história vai terminar na entrada. Está preparado para fazer um culto de ação de graça? Quem está preparado? Diga glória a Deus. Agora, o Jeremias está no átrio da guarda, servindo de testemunho para os que entram. Você lembra de um cego que estava à beira de um caminho? Jesus passando com os discípulos. O ser humano como é acusador sempre. Eu estou te falando dos discípulos, dos crentes, né? Porque eu não estou falando do fariseu, do escriba. É dos discípulos. Quem acusou o cego foi os discípulos, não foi os escribas, não foi o fariseu, não foi os ímpios, foi os discípulos. Quem pecou? Quem pecou, Jesus? Foi ele ou seus pais? Acusou seu presente e seu passado. Porque na cabeça das pessoas, quem está sofrendo está pagando. Quem está sofrendo fez alguma coisa. Não, porque esse homem, para ele nascer assim, ou ele pecou, ou seus pais pecaram. Jesus olhou para os discípulos e disse: quem disse para vocês que pecou? Você conhece ele? Não, eu não conheço. Mas você não conhece, o que você está falando? Nem ele pecou e nem seus pais. Aí só complicou, Jesus. Se ele não pecou e seus pais não pecaram, por que ele nasceu assim? Jesus disse: para que as obras de Deus sejam manifestas nele. Levanta assim comigo a mão direita, que eu já vou terminar já. Levanta aqui, bem alto, bem alto, bem alto. A Bíblia diz que Jesus mandou ele no tanque de Siloé. Ele lavou, voltou vendo. Quando ele voltou vendo, meu pastor, sabe o que a Bíblia diz? Que a multidão olhava e dizia assim: é ele? Aí outros diziam: parece com ele. Mas ele levantava a mão e dizia: sou eu. O que ele dizia? Mais alto. De novo. Você vai voltar lá no hospital, o médico vai dizer: tu é aquele paciente que estava com aquele caso grave. Tá gordo, pai, tá bonito, saudável. Não, acho que não é tu, não, acho que parece com ele. Você vai dizer: não, sou eu. Mas tu parece com um caba que vivia drogado, bêbado, lá perto de casa, agora tá de terno, gravado, segurando a maneira aqui, ó. Lá em Minas Gerais, irmãos, é muito normal uma cisterna ter casa. Não tinha quase água encanada. Então todo quintal tinha uma cisterna. Esse negócio de bomba era para a pessoa mais bem de vida. Então tinha um saril, né? Um balde, uma corda, uma pedra amarrada assim para dar peso, soltava o balde. Aí o balde caía lá embaixo, pegava água e subia. Só que em Minas Gerais teve muito caso de crianças que caíram na cisterna. Isso é muito comum, você ouvir. A mãe descuidava, lá os meninos tiravam a tampa da cisterna lá, não era uma coisa bem feita e pum, caía lá dentro. Muitos até morriam. E uma criança caiu lá em Minas Gerais, dentro da cisterna. Quando ela cai dentro da cisterna, alguém viu a menina caindo, a criança caindo. Conta para todo mundo, caiu. A mãe vai lá desesperada, a cisterna funda, escura, grita, nada. Desespero na família, pai, mãe, parente, aquela loucura. Um irmão teve uma ideia. Gente, vamos soltar o balde. Aí se tiver vivo lá embaixo, se debatendo, segura no balde. Soltou o balde. O balde caiu lá embaixo da água. Quando o balde cai na água, faz um peso. Você diz, pai, parece que alguém. Parece que está pesado. Vamos enrolar. Quando enrola o balde, que o saril vai subindo, a criancinha vem dentro do balde, segurando na corda. Quando a criancinha sai segurando a corda, a mãe pega. Coisa de mãe mesmo. Na frente de todo mundo, a mãe já pega aqui. Ah, meu Deus, ô filho, o que é aquele desespero? Aí a criancinha de 4 anos diz assim, mamãe, joga o balde de novo. Joga o balde. A mãe emocionada segurando aquele. Joga o balde, mamãe. Aí a mãe perguntou, minha filhinha, papai, vai jogar o balde de novo, porque você já está aqui em cima. Aí a criancinha disse assim, mamãe, joga o balde para o homem de branco que me pôs no balde subir também. Joga o balde lá, porque o homem de branco que me pôs dentro do balde, ele quer subir também. Deus me trouxe aqui para te dizer, tu não está sozinho nesse poço não. É Maia Surimicovia. Deus vai tirar alguém do fundo do poço. Quem crê nessa palavra, diga glória a Deus. Posso fazer uma oração, pastor, com a igreja? Irmãos, eu queria fazer uma oração específica hoje. Eu queria fazer uma oração por um grupo de pessoas que estão lutando para sair de uma situação. E quanto mais você tenta, mais você afunda. Pastor, eu sou honesto, eu quero pagar. Quanto mais eu tento, mais eu me enrolo. Pastor, eu não queria que a minha família terminasse assim. Eu estou fazendo de tudo para não acabar mal. Não estou dando conta não, pastor. Pastor, eu já fiz de tudo, já tentei, já lutei. Não estou dando conta de sair dessa sozinho. Sai do teu lugar, vem aqui no altar. Hoje vai descer uma corda dentro desse poço. Tem socorro de Deus chegando para a vida de filhos e filhas aqui. Seu médico te deu um diagnóstico. E esse diagnóstico, para a medicina não tem mudança. Quem sabe essa é a noite da tua cura divina aqui no altar. Quem sabe essa é a noite que Deus vai visitar teu matrimônio, seus filhos. Quem sabe esta é a noite do livramento de morte de alguém no seio da tua família. Quem sabe nesta noite, é nesta intercessão que Deus vai começar a trabalhar na vida daquela pessoa drogada, que quer parar de usar droga, mas não consegue. Quer parar de beber, mas não dá conta. Aquele deprimido que quer viver, mas a depressão quer que ele morra. Deus está dizendo, eu vou te socorrer antes que morra. Nós vamos orar, vou te esperar e nós já vamos orar. Toda a igreja levante as mãos aos céus. Você já teve a impressão que Deus te abandonou? Vozes estranhas ecoando. Cadê teu Deus? Por que você está aí? Que vida é essa? Você vai morrer. Não tem saída. É daí para pior. Eu não sei se você já ouviu essas vozes. Eu já ouvi. Até que o Espírito Santo interrompe essas vozes. Está escrito que a voz de Deus é poderosa. A voz de Deus faz quebrar o cedro do Líbano. E é poderosa para separar até as labaredas do fogo. Remana sui derevia. Ecomanaia surimiandaramai. Deus trouxe alguém aqui essa noite para dizer, minha filha, eu não te abandonei. Eu não te esqueci. Terra de Nubriérguia sóbria, está chegando o socorro de Deus para alguém. Socorro na saúde, socorro na finança, socorro na família, socorro no matrimônio. Levante as suas duas mãos aos céus e segure essa corda. Você não veio apenas mais numa quinta-feira, mais num culto. Você veio no culto do milagre, onde Deus está jogando uma corda, dizendo: segura minha filha, segura meu filho, eu vou te arrancar daí. Há uma saída, há um socorro bem perto. Ele é socorro bem presente na hora da angústia. Ainda que as águas rujam e se perturbem, ainda que os montes sejam lançados por meio dos mares, há um rio cujas águas são correntes e alegram a cidade de Deus, o santuário da morada do Altíssimo. Deus está no meio dela. Ela não será abalada. Por quê? Porque o Senhor dos Exércitos está conosco. O Deus de Jacó é o nosso refúgio. As nações se embraveceram, os reinos se moveram. Ele levantou a sua voz e a terra se derreteu. Ele faz cessar a guerra até os fins da terra. Ele quebra o arco, ele corta a lança, ele queima os carros no fogo e diz para a igreja essa noite: aquietai-vos, aquietai-vos, aquietai-vos, e sabei, eu sou Deus. Eu serei exaltado sobre as nações, eu serei exaltado sobre a terra. Deus está dizendo: a história não terminará em vergonha. Eu te colocarei na entrada como testemunho vivo do que eu faço na vida de um homem e de uma mulher. Pai, nós te glorificamos pela palavra. Nós te glorificamos porque alguém vai sair do fundo deste poço para contar o testemunho da cura, do milagre, da família, do matrimônio, da empresa. O Senhor Deus vai visitar o psicológico, o emocional. O Senhor é o Deus que esta noite está enviando socorro para a tua igreja, socorro para o teu povo. E nós sairemos daqui para sermos testemunhas vivas do que o Senhor pode fazer na vida de alguém. Eu gostaria que uma irmã abraçasse uma irmã, um irmão abraçasse um irmão, com um abraço bem fraternal, e dissesse: Deus está te tirando dessa. Você não está esquecida. Você não está esquecido.
1: Obrigado.
2: Eita glória, está aí a poderosa palavra de Deus. Mas nosso horário já acabou. Nós estamos se despedindo de você. Até quarta-feira, às 16 horas, estaremos aqui de novo, às 4 horas da tarde, fazendo o programa O Mensageiro. Fica com Deus, a paz do Senhor Jesus. Jesus é bom!
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Muito bem, agora são... Agora são 9:51, 9:51. Obrigado, meu Deus, mais um encontro aqui no caminho da Rádio Cultura M de Utinga. Obrigado a você, ouvinte aí do outro lado do rádio, por aqui. Isso, por aqui, seu amigo Cláudio Pires, te fazendo companhia nesse domingão gostoso. É, rapaz, domingão. Hoje, ontem eu não pude estar presente aqui na cultura, né, rapaz? É, divide aí. Problema de coluna, viu? A coluna tá me arrombando. Ei, meu Deus do céu. Fazer que nem o ditado popular. Aí não estive aqui ontem, mas hoje estou aqui ao vivo e a cores. Aqui na sua Rádio Cultura M 820 kHz, a voz da Chapada cada vez mais forte. Muito bom dia, onde quer que você esteja, no carro, em casa, no trabalho.

você na sua fazenda, no seu sítio. Obrigado pelo carinho, pela sua audiência, você amigo. Aniversariante, parabéns, felicidade mil, que essa data repita por muitos e muitos anos, você aniversariante.

Muito bem, tá aí para você. Agora são 10 horas. É, são 10 horas e 3 minutos, 10 e 3 aqui na sua Rádio Cultura M, 820 kHz. A voz da Chapada cada vez mais forte. Vamos juntos aqui nesse clima gostoso, aqui na sua cultura, nessa manhã, manhã de domingo. É, rapaz, e aqui é o show da manhã aqui com Cláudio Pires, te levando alegria aqui na sua Rádio Cultura. Obrigado você pelo carinho, por a sua audiência, onde você estiver, tá bom? Agora são 10 horas e 3 minutos. 10 e 3, vamos juntos aqui nessa pegada gostosa aqui na cultura. Pode participar, pedir o seu sucesso, oferecer para quem você quiser nesta manhã gostosa, tá bom?

É, rapaz, minha amiga Valdirene Murro do Chapéu está ouvindo a nossa programação. Obrigado, Valdirene. Está me procurando aqui, Cláudio. O que foi que você estava esperando ontem? E você não apareceu. É, minha amiga, é isso. Probleminha, né? Mas hoje estou aqui coladinho com você até as 12 horas. Tocando o que você gosta aqui na sua Rádio Cultura mais ouvida. Ela pede para ouvir uma canção do mais amado daqui a pouquinho, qualquer uma. Um amado Batista. Já minha amiga Valdirina em Morro do Chapéu, Bahia, ouvindo o som da sua Rádio Cultura M 820 kHz, tá bom? Agora são 10 horas e 5 minutos, 10 e 5. Vamos aqui de Neto Brito, aqui na nossa programação.

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0: Muito bem, de volta. Agora são 10 horas e 26 minutos, 10 e 26. Vamos juntos. É, rapaz, vamos juntos. Aqui nesta manhã gostosa, aqui no seu show da manhã. Se abraçar seu ostro, né? Seu ostro está ouvindo a nossa programação. Obrigado, seu ostro. Aí Rio Grande do Sul, né? Seu ostro está ouvindo a programação Rio Grande do Sul. Obrigado pelo carinho, sua esposa. Todo mundo acompanhando a nossa programação Cultura, onde quer que esteja. Obrigado pelo carinho, você também por aplicativo. Você também com seu radinho de pilha, né? Obrigado pelo carinho, por a sua audiência. Pode mandar áudio e oferecer seu sucesso para quem você quiser aqui no Show da Manhã. Por aqui, Cláudio Pires, te levando alegria até às 12 horas. Tem ouvinte para falar comigo, já tem ouvinte aqui, meu amigo Valtemir. Bom dia, Valtemir.
1: Bom dia, meu amigo Cláudio Pires. Valtemir, vem para mim, Cláudio, quero que você toca. Aí, Menino Veneno. Aí, com Josiane dos Teclados. Quero oferecer para todas as galera da sintonia e mandar um abração aí para Gera Capoteiro, Messias, Raimundo, parceiro, para o senhor Aderito, Wanda Almeida, Messias, para Maria Nisa, Marivalda, para Maltide, Rosália, assim todo esse pessoal da sintonia, meu amigo.
0: Valeu, meu amigo Valtemir, da Vila Paraná de Bonito, ouvindo a nossa programação, ele pede para ouvir aí, Menina Veneno, né? Com Josiane, ei. Daqui a pouquinho ele vai ouvir aqui na nossa programação, tá bom? Agora são 10 horas e 28 minutos, 10 e 28, vamos juntos, por aqui, Cláudio Pires, te levando alegria nesta manhã gostosa de domingão.

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Muito bem, de volta, agora são... Agora são 10 horas e 52 minutos, 10 e 52 aqui na sua Rádio Cultura, a voz da Chapada cada vez mais forte. Eu quero abraçar minha amiga Luciana Irecê me procurando, rapaz. Porque não estava presente ontem aqui. Já estou aqui, viu, minha amiga? Já estou aqui na cultura. Claro, senti sua falta ontem, hein? No rádio. Graças a Deus, eu fico feliz. Você ouvinte aí do outro lado. Senti minha presença, né?

0: Bom dia, Clara. Quem fala é Leandro Vários Boas. Estou aqui também ligadinha.
1: Ei, coisa boa.
0: Passa uma música pra mim aí. Se Roberta Miranda, ofereça a todos que gostarem, pra você também. Pra mim e pra minha família aqui, estamos ligadinhos. Quero mandar alô pra Cineide, no Belarmino, todos os ouvintes que estiverem ligados na cultura. Um abraço, fica com Deus.
1: Valeu, minha amiga, rapaz. Minha amiga Leliana, das Vagens dos Boas. Não perde a nossa programação. Obrigado pelo carinho, por a sua audiência, minha amiga, né? Não perde. Vocês aí das Vagens dos Boi, obrigado pelo carinho. Vocês também de Cachoeirinha, hein? Cachoeirinha de Wagner. Minha amiga Solange em Wagner, também não perde a nossa programação. Vocês do Bonito de Cima, vocês aí do Bonito de Baixo, também não perde a nossa programação. Obrigado pelo carinho, tá bom? Pede para ouvir Roberta Miranda já. Mas antes tem aqui Silvana Salles, para minha amiga Luciana Irecê. Pediu para ouvir aqui, vai ouvir agora. Aqui pediu, a gente toca.
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Muito bem, tá aí para você. Agora são 11 horas e 2 minutos, 11 e 2 aqui na Programação Cultura. Vamos juntos por aqui, Cláudio Pires, te fazendo companhia nesta manhã gostosa. É, de domingão, show da manhã, aqui na sua Rádio Cultura, na minha. É, rapaz, é a sua Cultura M, 820 kHz, a voz da Chapada cada vez mais forte. Eu quero abraçar meu amigo é o Giva também não perde a nossa programação, está sempre conectado.

0: Vamos ver quem está para falar com nós aqui, aqui na programação da sua Rádio Cultura. Cadê aqui? Bom dia.
1: Bom dia. Eu gostaria de oferecer uma música de vaquejada.
0: Pronto.
1: Para todas as vovós do Brasil. E também ofereço a música também de vaquejada para Eduardo, meu filho. Gessionei, que gosta muito de ouvir essas músicas de vaqueiro. Meu filho Gessionei, para meus netos, para toda a minha família, para toda a minha sobrinhada e também para vocês que estão aí na rádio, que estão escutando. E ofereço para todos os meus amigos também que gostam de ouvir a música de vaqueiro. Jaleque de couro. A música de vaquejada é Amar é Deus.
0: Amado é Deus. Obrigado, minha amiga. Obrigado pelo carinho.

Obrigado, minha amiga, pelo carinho, pela sua audiência. Daqui a pouquinho eu toco sua canção, mas essa aqui vai para para minha amiga Solange. Em Wagner, né? Solange em Wagner, vai ouvir Toque 10 aqui na programação Cultura. Obrigado pelo carinho. Quero abraçar também minha esposa Elisângela, também não perde a nossa programação. É fã do Toque 10, a minha tia Chayane, a Maria Cecília. Todo mundo conectado aqui na Rádio Cultura. Obrigado pelo carinho, tá bom? A Chayane oferece também Toque 10 para seu esposo Carlos. Isso é o Carlinhos. Também está sempre conectado aí no bairro São José. Obrigado, meu amigo Miltinho, também da padaria, não perde a nossa programação, obrigado. Meu amigo Sejão, Liozinho. Sua mãe, Dona Maria de Lourdes. Aí no São José a audiência é forte, é todo mundo ligado na nossa programação Cultura. Agora são 11 horas e 6 minutos, 11 e 6, vamos dando aqui, início da nossa programação Cultura.

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0: muito bem de volta no seu show da manhã. Aqui na sua Rádio Cultura M, 820 kHz, a voz da Chapada cada vez mais forte. Vamos juntos? É, rapaz. Meu amigo Jaquisu. Meu amigo Jaquisu em Valparaíso, em Goiás, não perde, a nossa programação está sempre conectado. Jaquisu, um abraço, meu amigo, um abraço para você. É, rapaz, é, está ouvindo, hein? Em Valparaíso, em Goiás, meu amigo Jaquisu, Lisboa. Grande comunicador. Minha amiga Franciela também não perde a nossa programação em Santa Rita de Araguaia, Mato Grosso do Sul. Me falou aqui, tô ligadinha na cultura. Um abraço, minha amiga, pra você. Bom fim de semana. Quero abraçar também, rapaz. Quero abraçar. Irecê, rapaz. Tava batendo um papinho com ele ontem, hein? Já ele vai estar falando aqui no Zap da Cultura, hein? Meu amigo Foguinho de Irecê. É, rapaz, meu amigo Foguinho, um abraço pra você. Tá sempre conectado na Rádio Cultura, me disse, hein? Meu amigo Foguinho. É, tá aí com o aplicativo da Cultura, já mandei, tá tudo certinho. Um abraço, meu amigo Foguinho de Irecê, ouvindo a programação Cultura, um abraço pra você, valeu? É, tem gente pra falar comigo, rapaz. Tem gente pra falar comigo, o negócio é corrido, hein? Minha amiga Nilda, Nilda da Baixada, cadê aqui, rapaz? Epa, Nilda, não esqueci você não, hein, Nilda? Não esqueci não, eu tô aqui, viu? Bom dia.
1: Bom dia, aqui quem fala é Nilda da Baixada. Eu gostaria de pedir uma música de Ana Castelo e oferecer pra todos os amigos meus da Baixada e principalmente pra vocês e pra mim mesmo curtir. E um bom dia, né, pra todos.
2: Bom dia, aqui que fala Débora da Baixada. Eu quero pedir uma música de Zé Felipe e quero desejar um bom dia para todo mundo.
0: Valeu, minha amiga. Valeu, minha amiga Nilda da Baixada, não perde a nossa programação. Daqui a pouquinho eu toco, da já, viu? A sua canção aqui na nossa Rádio Cultura, tá bom? Agora são 11 horas e 22 minutos. 11h22, vamos juntos. Aqui nessa manhã gostosa de domingão, né?

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muito bem de volta. Agora são 11 horas. 11 horas e 36 minutos. 11h36. Eu quero abraçar também meu primo Val. É, o Val, rapaz, não perde a nossa programação, meu primo Val. Aí na rua Cito Recrei. Sempre conectado aqui na nossa Rádio Cultura M. Obrigado, Val, pelo carinho, né? Meu primo Val tá sempre ligado. É, abraço também meu tio Rosavo. É isso, meu tio Rosavo também não perde a nossa programação Cultura. É, minha tia Dete também, a esposa de meu tio Rosavo também não perde. A Dailton também não perde a nossa programação. Obrigado vocês aí da Praça. Da Praça da Feira Livre. Meu amigo Nego de Tássio também em Catuaba, hein? Em Catuaba também tá ligadinho. Obrigado, meu amigo Nego, Nego Caminhoneiro. Em Catuaba de Bonito, ouvindo a nossa programação.

0: Meu amigo Fabiano em São Paulo, também não perde a nossa programação, sempre conectada aí por aplicativo. Fabiano, um abraço para você em São Paulo. A minha prima Milena também não perde a programação em São Paulo, em Cotias. Ouvindo a nossa programação, obrigado pelo carinho vocês em São Paulo. É, rapaz, tem alguém para falar comigo aqui? Deixa eu ver aqui, voltou aqui, deixa eu ver. É, rapaz, cadê aqui? Bom dia.
1: Bom dia, mais outra vez. Ah. Aqui é Marineide, Lagoa Bonita.
0: Marineide.
1: Eu gostaria de oferecer uma música de Dodge para meu amigo Nizão de Utinga. E para todo o pessoal aí de Utinga, meus amigos de Utinga, minhas amigas. E também vai para meu sobrinho, a Niltinga. Para todo mundo da rádio que está na escuta.
0: Valeu, minha amiga Marineide, de Lagoa Bonita. Daqui a pouquinho vou tocar a Dodge para você. Já, já, viu? Já, já, daqui a pouquinho você vai ouvir. Já, já, aqui na programação da sua Rádio Cultura. Mas daqui a pouquinho tem Zé Felipe. Já, já também, Zé Felipe. Aqui na programação, tá bom? Agora são 11h39, 11h39, vamos juntos aqui nesta manhãzona gostosa de domingo. É, rapaz, levantando o seu astral aqui por a sua Rádio Cultura. É um prazer imenso estar aqui com você, tá? Todo final de semana fazendo a alegria do povão aqui na Cultura. Agora são 11h39.

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Muito bem, de volta. Agora são 12 horas. Doze horas em ponto. Obrigado você pelo carinho, pela sua audiência, ouvindo o som da sua Rádio Cultura. E agradecer a Deus. Obrigado, meu Deus, por mais uma programação aqui, Cultura, se Deus permitir. Sábado, estou de volta, sabadão, das 2 até as 6 horas. Nos domingos, das 9h30, com show da manhã, até as 12 horas, tá bom? E eu já fui, fica com Deus, se cuide, bom fim de semana, até a próxima. Se Deus permitir, estou aqui, coladinho com você, levando muitas canções aqui na sua Cultura.

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0: essa daqui que eu vou matar dois coelhos com uma cajadada só. Essa vai pra Elvis e Vladimir. Eu acho que é isso mesmo. Então vamos lá, vamos lá, vamos lá.
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2: 1 e 13.

0: mim na água do mar. Diga! Pode ser chicleteiros. Que bom, que maravilha estar com vocês.
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0: eu vejo esses dois polos, assim, sabe? Porque anjo e raiz de todo bem. Entendeu? Engraçado que esse é o assunto do amor ali, do amor bem, né, romântico e lúdico e tal, e raiz de tudo bem com a coisa de falar da Bahia, com a necessidade de afirmar disso. Então, eu tenho essas duas coisas, gente que fala assim, poxa, não tocou anjo hoje, que saco, não sei o quê. E eu não posso, de fato, anjo é uma música que eu não posso. Se eu não tocar em show, as pessoas ficam chateadas, ficam de mal, é um tempo.
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3: 1h29.

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1: 1h57.

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0: Que felicidade.
1: Boa noite, galera do Fortão. Muito bom, viu? O Bloco Vambora tá me trazendo muitas alegrias. Eu tô muito feliz essa noite, é uma noite muito importante. Começa agora o Fortão 2016. É coisa boa!
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O meu povo, e minha galera, o meu fã clube, as parangoleiras, os homens agora, e os homens, e minhas mulheres, nossa.

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1: Casa de samba é assim, meu amigo.

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Segura no swing, para galera. Nesse exato momento, os homens chamam as mulheres com força embaixo. Vocês chamam daí, que eu chamo daqui, tá certo? Desse jeito aqui, ó.

0: Sim, caparangolé, bem baixinho. Agora jogue a mão direita pra cima, fazendo esse sinal aqui, ó. Pra lá, pra cá, pra lá, pra cá, pra lá, pra cá, geral. Lindo! Isso é parangolé. Segura as mãos em cima.
1: Olha a colé, velho, vem!

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2: Toca mais música. 3h24.

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0: Muito bom.
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0: Ô, gente, uma salva de palmas pra Cleitinho aí.
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3: 4 e 2.
0: Muito

rio dos vagabundos. Que se tem homem fiel, levanta a mão. Agora sente firmeza, hein? Aos homens fiéis que levantaram as mãos, agora eu vou dar um conselho para vocês. 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

achei que as mulheres não acreditaram, não. Vocês não acreditam, vocês também não ajudam, né? Hein, mulherada? Vocês não estão ajudando também. Tá cheio de quê? Vixe Maria, rapaz.

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0: todo mundo aqui vai dançar. Aquele que não dançar vai engolir chumbo. Gaiteiro, toca o negócio aí.
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0: frio danado.
1: Cinco e três.
2: Puxa o carro que lá vem sucesso, meu irmão.

Mas a gente, essa é uma declaração de carinho, respeito. Primeiro, pela minha história com essa marca, com essa banda, aliás, com esse bloco, com essa grande referência. Eu levei mais de 24 anos e gostaria de prestar homenagem com muito carinho e respeito ao nosso querido Araqueto.

0: Maravilha!
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1: 5:27.
2: Diretamente do quintal do meu compadre Zeca Pagodinho. Bebida fonte, meu compadre.

0: gosta de rolo, né? Mas eu não sou barbante. Tu gosta de rolo, né? Mas eu não sou barbante. Beleza? Obrigado.
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